0: Banda.
1: Contra.
0: Banda.
1: Contra.
0: Banda.
1: Contra.
0: Banda.
1: Contra.
0: Banda.
2: Bandeira 1-4.
3: Eu também. Posso ganhar.